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1: Amelia Earhart decolou de Natal pilotando a sua aeronave Lockheed Electra.